Esse tal segue com a banda inglesa The Killed. Do álbum de estreia Dreamtime, lançado em 1984, fique com a faixa Go West Crazy Spinning Circles, a voz de Ian Asterbury no recital de rock and roll.

Seguindo na cena musical britânica, tempo para relembrar a voz de Robert Smith. No recital de rock and roll, você ouve Friday I'm Love, faixa do disco Wish, de 1992.

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No início dos anos de 1980, nascia em Londres a banda Jenny Loves Jezebel. Os fundadores, os irmãos gêmeos Jay e Michael Weston. De 1987, do disco Discover, você ouve a faixa Suspicious.

Eu sou o Ricardo Bizarra e você está em companhia do Esse Tal de Rock and Roll. Na sequência, uma canção do Arctic Monkeys, do CD The Core, Arctic Monkeys com Hello You.

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E é muito bom contar com a sua audiência. Tempo para The Doors, saudosismo no ar. Do disco The Soft Parade de 1969, viaje com a canção Touch.

Fique agora com The Smashing Pumpkins, do CD Oceania de 2012. Ouça uma faixa do nono disco de carreira dessa banda de Chicago, liderada por Billy Corgan. A música é The Chimera com The Smashing Pumpkins.

Esse tal de rock and roll, tempo para registrar o legado musical de Horan Gallagher. O compositor e guitarrista nasceu na República da Irlanda em 1948. Aos 9 anos de idade, ficou fascinado pelo blues americano que ouvia no rádio e nos discos que colecionava. Começou a carreira em 1963. Poucos anos depois, liderou a própria banda e em 1971 lançou o disco de estreia. Gallagher ficou conhecido pelos shows ao vivo de longa duração. Faleceu aos 47 anos de idade. Influenciou personagens como Brian May, Eric Clapton, Johnny Marr, Slash e Joey Bonamassa. A guitarra e a voz de Horan Gallagher, de 1971, no Esse Tal de Rock and Roll, você ouve I Fell Apart.

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Depois de ouvir Rodin Gallagher, fique com a assinatura da banda de Nova York, Steel Dan. O projeto musical da dupla Donald Fagen e Walter Becker ganhou popularidade nos anos de 1970. De 1972, o quinteto Steel Dan interpreta a faixa Reeling in the Ears.

Sonzeira aqui nas ondas da Unesp FM. Quem chega agora é o saudoso Lou Reed. Compositor, guitarrista e cantor, Lou Reed lançou em 1974 o disco ao vivo Rock and Roll Animal. E deste long play, você ouve a faixa Rock and Roll. Como disse um pesquisador da época, esse disco é para ser tocado alto. Lou Reed e Rock and Roll.

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Na cena do rock, não é incomum a criação de bandas que surgem a partir de projetos paralelos. O projeto paralelo ocorre quando um artista busca trabalhar sonoridades que não cabem em seus grupos de origem, ou quando encontram em outros amigos inspiração para uma nova experiência. As reuniões às vezes são longevas, outras efêmeras. Um exemplo é o grupo The Last Shadow Puppets, projeto paralelo dos músicos Alex Turner, do Art Monkeys, Miles Kane, do The Rascal, e o multi-instrumentista James Ford. The Last Shadow Puppets, do CD The Age of the Understatement, de 2008. Fique com a canção My Mistakes Were Made for You.

Esse tal de rock and roll vai ficando por aqui. Pesquisa, texto e seleção musical, Fábio Fleury. A operação de áudio, do Wagner Barros. A apresentação foi minha, Ricardo Bizarra. E se você gostou e deseja ouvir novamente o programa de hoje, ou mesmo as edições anteriores, acesse agora o site da Unesp FM e clique no ícone Esse Tal de Rock and Roll. A despedida vem com mais uma faixa do The Last Shadow Puppets, Standing Next to Me. Obrigado pela companhia e até o nosso próximo programa.

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3: 22 horas.
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7: É um dois, ligeira na agulha, juntos de novo para ligeirar o que há de bom, clássicos, lançamentos e raridades sempre em profusão. Eu sou o João Flávio Lima, assino a produção e apresento o Música Ligeira para vocês. É sempre um prazer. E quem acompanha o programa sabe que a gente começa geralmente com um conceito, algo ligado às artes, antropologia, sociologia, comunicação, algo que norteie o programa até para que a gente entenda onde a gente está e onde a gente quer chegar também, imagino ser muito importante. E hoje a gente retoma aqui um conceito de Darcy Ribeiro, o antropólogo Darcy Ribeiro, sobre ninguendade, um conceito presente na obra O Povo Brasileiro. E a gente tem uma canção que abre o programa de hoje que sintetiza essa ausência de identidade coletiva que em época de Copa do Mundo e Carnaval se manifesta ainda que timidamente. E o Darcy dá vários exemplos dessa ninguendade ou do oposto dessa ninguendade, que seria um pertencimento coletivo e uma consolidação de identidade coletiva. Aqui, tamo junto, porém, o problema, se você tiver, ele é todo seu, então resolva. Afinal de contas, eu não pareço com você e você não se parece comigo. E depois das redes sociais, então, imagino que a ninguendade tenha se fortalecido ainda mais, né? Virou um traço ligado a uma composição antropológica e sociocultural muito forte. E a Amanda Magalhães, que é quem compôs a canção que abre o programa de hoje, ela é filha do William Magalhães, ruim, né, chancelar o trabalho dela a partir de seu pai, mas é um dado aqui. Ela é muito talentosa, tem um trabalho muito bacana aí nas redes sociais, e ela faz a pergunta que todo brasileiro deveria se fazer diariamente, né? Minha vida de rei ou uma vida de cão? Né? Uma vida livre, se fala o que quer, se faz, obviamente, o que quer também, mas na hora de pagar as contas, é aquele Deus nos acuda, né? Ou se você paga, não sobra nada. Então é um povo que se ama ou se odeia, ou se ama e se odeia na mesma medida. E a minha pergunta aqui para começar o programa de hoje, com essa provocação e com esse conceito todo, é: e você que tá aí do outro lado, né? De que lado você samba? A gente precisa necessariamente ter um lado? Estamos todos do mesmo lado? E a canção é bem interessante, é recente, chama-se Vida de Rei, Vida de Cão, com Amanda Magalhães. Então, voa ligeira.

Blocaço de abertura do Ligeira de hoje, aquele tapete vermelho para que vocês se ambientem, para que a gente entenda. Chegamos no Música Ligeira e aqui ficaremos. Bloco que fez a gente pensar, dançar, sacudir, atravessar as fronteiras e camadas da memória. A gente encerrou com uma recente dos Garotin, que a gente adora, já tocou por aqui algumas vezes, que tem o arranjo do grande Arthur Verocai, chama-se Uma Noite Só. Tivemos também o Erza Collective com Cold Radical No Confusion, a Flower Moon com Duran Jones, Cheirinho, um feat da AD Oasis e a dupla Io 1, e também o Negro Gato com o Marcelo Dai. A gente abriu essa série com Vida de Rei, Vida de Cão com Amanda Magalhães. Maravilha, agora nós vamos à Holanda, mais precisamente a Amsterdã. Vamos conhecer o trabalho da Latânia Alberto. Latânia é filha de uma história que passa por Suriname e Curaçao. Seus pais, mãe de Suriname, pai de Curaçao. Ela começou com a poesia, passou a escrever ainda na adolescência, e essa base de fato aparece na métrica. O disco chama-se Sin, foi lançado em 2026 e tem 13 faixas, parte de uma ideia simples, mas sempre presente em tempos atuais, que é ser vista, ser ouvida, mas não essa visibilidade vazia das redes, essa fama à toa. A gente fala de um reconhecimento real, de uma presença real, de uma audiência real. E a combinação da sonoridade, como ventilei aqui, pincelei, transita entre o neo-soul, reggae e afro-jazz. Tem uma construção aí que aproxima música, palavra e uma narrativa pictórica e visual. Latânia já vinha chamando atenção em plataformas como Colors, que já trouxe aqui também algumas vezes, festivais como Eurosonic e o North Sea Jazz. Neste disco, ela organiza esse percurso de aparições e o resultado é muito interessante. Tem uma surpresinha no final desse bloco. A gente começa com Window to the Soul. Bora!

Lindo demais você estar no Música Ligeira. Ótima noite a todos e todas. Que alegria estarmos juntos mais uma vez. Muito som com selo, com a marca deste programa, hein? Lá se vão quase 20 anos de parceria, sempre um prazer. Este bloco, quem estrelou foi Latânia Alberto, uma cantora lá de Amsterdã, Holanda. E a gente finalizou com Really Love, que é uma homenagem que ela fez a D'Angelo, artista americano que trouxemos aqui algumas vezes, se foi precocemente, que ela esteve ao lado da orquestra Metrópole, Metrópole Orchestra, que também é de Amsterdã. Aliás, a Orquestra Metrópole

todo com a Metrópole Orchestra e ganhou o título de Starship Syncopation. E esse título já dá a chave que a gente precisa, né? Síncope. A síncope na nave espacial Starship, que ele chamou a orquestra. E é o acento deslocado, né? A batida fora do lugar previsível, ali, tempo fraco no tempo forte, aquela coisa do balanço que a gente tanto fala por aqui, essa desobediência rítmica que proporcionou o ragtime, o jazz, o gospel, o funk, soul, enfim, tudo que a gente gosta. E a guitarra do Corey trabalha neste território, né? O Wolfpack é muito isso, né? E precisão, economia, aquele lance do groove, né? Que depende tanto do som quanto do silêncio, dos espaços. Metrópole Orchestra deve ter ouvido aqui na programação algumas vezes, já gravou discos incríveis, inclusive com alguns artistas brasileiros de peso, como Ivan Lins, Edu Lobo e até o Lucas Santana. E a partir de agora a gente confere esse encontro no Ligeira, Corey Wong ao lado da Orquestra Metrópole. O disco chama-se Starship Syncopation. Maestro Jules Buckley à frente da orquestra, bom demais. A gente começa com a faixa que abre esse disco e dá nome a ele. Bora lá!

Excelente, você está no Música Ligeira, que alegria, ouvimos aqui Starship Syncopation, disco incrível da Metrópole Orquestra, ou Orquestra Metrópole, ao lado de Corey Wong, com sua guitarra, suas composições, um disco instrumental de groove com orquestra, bom demais, né? A gente curtiu aí Burning, King Bossy e Starship Syncopation, que dá nome ao disco. É isso, agora nós vamos a Lisboa, opa! Por que não? A gente confere a obra do multi-instrumentista e produtor Tayobi Jota. Álbum de estreia dele, A Beleza do Erro. Tayobi passou muitos anos nos bastidores, né? Produtor, compositor, toca vários instrumentos e ele reúne uma constelação de vozes da cena lusófona de rap, hip hop. Tem o Criolho Rashid, expoentes, né? A gente não precisa nem falar muito sobre eles. Tem o Projota também, que pinta no disco, é bom dizer. O Dino de Santiago, que gravou um disco com o Criolho e Amaro Freitas, já tocamos por aqui algumas vezes. A Maura, Chulage, Sir Scratch, Selma Wamuzi, enfim, vários artistas que estão radicados em Portugal e têm ascendência cabo-verdiana ou moçambicana. O disco atravessa o rap, soul, jazz, pop, sonoridades ligadas a diferentes geografias, mas sempre com o êxodo, a diáspora, né? Brasil, Portugal, África, Índia, Palestina, a escuta dos deslocamentos. E o Tayobi não parece interessado em limpar essas pegadas, nessas marcas do passado e do percurso. Pelo contrário, ele faz delas a matéria desse disco, que é o que a gente confere a seguir. Além da riqueza da melodia, a riqueza dos refrões, há uma riqueza nos arranjos de cordas e metais. Ele trabalhou cada detalhe desse disco, ele quem assina esses arranjos, inclusive, além da produção, que é impecável. A gente começa com Reza por Dois, que foi o primeiro single lançado ao lado de Criolo, nosso Criolo. Então, Tayobi Jota e Criolo no Ligeira, o disco A Beleza do Erro. Se liga.

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0: honestamente acho que é bué saudável o que estás a fazer. É tipo, não estou fixe, estou a reconhecer, para um bocadinho. 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

Hip hop português nas ondas do ligeiro Taiobi J, multi-instrumentista, produtor, compositor, convidou um conjunto de estrelas para participar desse play que se chama A Beleza do Erro. A gente encerrou com A Beleza, tivemos Quinta Essência, Na Vanguarda de Mim Mesmo e Reza por Dois. E de Lisboa vamos ao Japão, trabalho da pianista Hiromi Uehara. Pianista incrível Hiromi Uehara, compositora virtuosíssima, aparece nesta edição com a trilha de Blue Giant, uma animação, um anime baseada no mangá de Shinichi Shizuka. O filme acompanha jovens músicos tentando formar uma banda de jazz e alcançar um lugar ali quase inalcançável. Tocar com verdade, tocar como se a vida dependesse da próxima nota ali, aquela coisa da utopia, uma versão anime de Whiplash. E o piano de Hiromi é demais, não ilustra apenas as cenas, né? Ele é fundamental na narrativa. Imagino que essa trilha tenha sido feita junto com as cenas. Não é possível. É demais, aliás, tem no YouTube por aí Blue Giant. Pesquise, vocês vão gostar. Ela está ao lado do saxofonista Tomoaki Baba e do batera Shun Ishiwaka. A música cria uma sensação de que o jazz ainda pode ser descoberto como novidade. Isso que eu achei sensacional. O japonês ama música, ama jazz, música brasileira, bossa nova, enfim. Ele carrega mais de um século de história, o gênero, mas nesta animação ele é colocado como algo utópico e presente na vida do jovem. Isso que é interessante, ele devolveu ao jazz essa dimensão adolescente, o sentido primeiro do jazz, a utopia, a liberdade, aquela crença meio romântica, né, de que a arte vai abrir essas portas e tal, realmente abre, mas com esse mundo capitalista que a gente vive, ele na verdade fica relegado a outros planos. E eu achei interessante o anime trazer isso à tona novamente com uma força que só os animes têm, né? E a Hiromi, como a gente vai notar a seguir, ela é extremamente virtuosa, como já disse, responsável pelos temas, ela compõe, obviamente, tudo isso, toca com o seu trio. E há um direcionamento jazz, claro, mas outras linguagens transitam pelos temas, como o próprio blues, obviamente. E a gente começa justamente com um blues aqui, na paz, e depois a gente vai subindo o tom por aqui. Kawakita Blues abre essa série, tem um wah-wah de guitarra ali. Rara sonorização e instrumentação desta trilha sonora incrível e, na sequência, os arranjos que ela promoveu para esse disco. Vamos lá então, Blue Giants, pelas mãos habilidosas de Hiromi Uehara. Bora lá!

Trilha sonora original nas ondas do Ligeiro, o anime japonês Blue Giant, pelas mãos hábeis da pianista Hiromi Uehara. Demais. Finalizando a série Next Step, tivemos Impressions, Blue Giant, First Note, Kawakita Blues. É isso, bom demais. Voltemos ao Brasil agora. Vem. Ligeira passeou, hein? Amsterdã, ele foi depois a Lisboa, Japão. E agora voltamos. Estamos aqui em terra Brasilis e nada mais brasileiro que Dorival Caymmi. Dia 2 de fevereiro. Pois é, a neta de Dorival, Alice Caymmi, sempre presente aqui em nossa programação, usa o guarda-chuva do avô, mas promove uma verdadeira tempestade embaixo dele. Ela tem isso, ela é corajosa, essa menina danada. Ela colocou o Buda Nagô, alcunha que Gilberto Gil lhe atribuiu, para dançar reggae, dançar salsa, hip hop, entre outros gêneros. E ela explica isso, ela acha super normal. Ela sempre enxergou uma relação das cantigas, sambas, baladas e pontos do avô com os sons contemporâneos. Ela enxerga isso normalmente e ficou bem natural de fato. O disco conta com a produção do Yuri Rio Branco e aproxima canções como O Que É Que a Baiana Tem, os clássicos dele, né? Maracangalha, Dora, 2 de fevereiro, do reggae, hip hop, salsa, calypso e muita batida eletrônica. Segundo ela, é uma forma de devolver o Caymmi ao povo, ao corpo, à dança, à juventude e à rua. Mó barato. Há uma coragem imensa nisso. Primeira vez que eu ouvi foi... Ela realmente é corajosa, porque exige uma visão um pouco mais sensível, digamos assim, uma visão artística mais apurada, porque respeitar uma tradição talvez seja justamente impedir que ela fique imóvel, estanque, e só ela para fazer isso. Então aqui estão Mara, Bahia, as mulheres de Caymmi, os personagens do cotidiano popular, as crônicas baianas, né, que tem uma aproximação também com o grandioso Jorge Amado. E aqui a gente se deleita curtindo aqui Caymmi repaginado pela sua neta Alice. A gente começa com O Que É Que a Baiana Tem, bora lá.

Essa é isso, lindo demais. Não havia melhor maneira de encerrar essa edição do Ligeira do que com Dorival Caymmi cantado por sua neta Alice. Gostaram dessa repaginada que ela promoveu às canções e composições do avô? Eu gostei muito, tanto que a gente tocou aqui, adoramos e carimbamos. Essa aqui tem o carimbo Ligeira. Espero que vocês tenham gostado daí. Tivemos Morena do Mar, 2 de fevereiro. Eu Não Tenho Onde Morar, Dora, que eu amo. E O Que É Que a Baiana Tem. Essa é isso. Foi uma alegria estarmos juntos mais uma vez. Eu sou o João Flávio Lima. Assino a produção do Música Ligeira e apresento o programa para vocês. Foi uma alegria. Passou rápido. 2 horas de viagem. Quando o papo é bom, a companhia é boa. A viagem é ligeira, ligeira. É isso. Semana que vem estaremos juntos para mais uma viagem ligeirando o que há de bom nessa vida. Valeu. Essa é isso. Falou.

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3: A liberdade é um elemento natural e necessário à sociedade porque as pessoas reconhecem esse valor como uma essencial condição da vida. A liberdade individual é um grande valor que vai fundamentar os direitos firmados historicamente pelo pensamento liberal. São os direitos do indivíduo sobre a vida, a sucessão, a locomoção, a segurança, o pensamento, e são fundamentos prerrogativos inalienáveis, sem exceção. Para o pensamento socialista, a liberdade individual somente pode se realizar plenamente se todas as pessoas tiverem igualmente acesso aos bens sociais. Logo, a liberdade é um processo contínuo para o enfrentamento das opressões e das explorações. Ela é uma conquista diária pela justiça, pela paz, pela humanização da civilização. As atividades da educação em direitos humanos sempre estão articuladas com a liberdade individual e com a igualdade de acesso aos direitos sociais. Logo, são inseparáveis. Não há superação das opressões e explorações pelo autoritarismo, assim como não há liberdade individual na miséria e na fome.
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1: 0h59.
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1: Olá, seja bem-vinda e bem-vindo ao programa Jazz in Concert. Eu sou o Fábio Fleury e vou ficar com você nas próximas duas horas. As histórias sonoras do jazz aqui na Unesp FM. A edição de hoje começa com um pianista que foi um dos pioneiros da vertente bebop. Fique com Buddy Powell, piano, Curly Russell, baixo e Max Roach na bateria. De autoria de Buddy Powell, ouça a composição Um Pouco Louco, gravação de 1951.

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1: Fique agora com um registro de dezembro de 1959. As músicas foram gravadas em duas sessões, que começaram à meia-noite e terminaram madrugada dentro. Aconteceu em Nova York, no estúdio da Columbia. O protagonista, Duke Ellington. Os executantes, sua prestigiada Big Band. Relembre um grande momento da orquestra de Duke Ellington. Do disco Blues in Orbe, aprecie a composição Sea Jam Blues.

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1: Na sequência do programa, confira a experiência de um coro gospel em um contexto de jazz. A criação é do trompetista Donald Byrd. No estúdio, a sessão contou com o sax tenor de Hank Mobley, a guitarra de Kenny Burrell, o vibrafone de Donald Best, o baixo de Butch Warren, o piano de Herbie Hancock e a bateria de Lex Humphries. O quinteto é acompanhado por um coro de 8 vozes. Os arranjos são de Doug Pearson. Do disco A New Perspective, de 1963, com a liderança de Donald Byrd, ouça a faixa Elejar.

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1: O período histórico da depressão que varreu os Estados Unidos no final dos anos 1920 foi um grande obstáculo para o desenvolvimento do mercado da música. Embora alguns músicos e orquestras de jazz tenham conseguido sobreviver, muitos faliram ou viveram de maneira precária. Apenas em cidades com clubes gerenciados pela máfia, como Chicago, Kansas City e Nova York, as coisas fluíram melhor, e a vida noturna gerou empregos e remuneração aos músicos e às orquestras. Para se ter uma ideia do tamanho da crise, os números mostram que a indústria de discos norte-americana teve uma queda brutal de faturamento. Entre 1927 e 34, as vendas caíram 94%. A salvação para muitos músicos estadunidenses foi o mercado europeu. No velho continente, desde a Primeira Guerra Mundial, estava se formando uma audiência ao gênero musical jazz. Os ouvintes tinham contato com o jazz e seus protagonistas por meio dos discos importados ou por transmissões radiofônicas. Isto acabou criando um grupo de consumidores. A Europa também foi importante, pois forneceu trabalho temporário para os músicos de jazz. Os músicos e suas orquestras faziam turnês por vários países, principalmente na Inglaterra. Sidney Bechet, por exemplo, viajou para a Europa entre 1929 e 1938. Louis Armstrong, entre 1932 e 1938. Benny Carter, 1935 a 38. E Coleman Hawkins, entre 34 e 38. O interessante é que este movimento estimulou os músicos e a produção do jazz europeu. No final dos anos 1920, começaram a brotar grupos de jazz no continente. O mais autêntico e original deles surgiu na França, o famoso quinteto Hot Club France, que durou de 34 a 1939. Este grupo teve a liderança dos notáveis Django Reinhardt e Stephen Grappelli. Já nos Estados Unidos, a produção musical ganhou força novamente a partir dos meados da década de 1930, com o fortalecimento da música dançante e popular da era do swing. Este texto foi baseado no livro A História Social do Jazz, de Eric Hobsbawm. Para sonorizar este ensaio histórico, fique com Sidney Bechet e Hot Club France. O clarinetista e saxofonista soprano Sidney Bechet nasceu em New Orleans em 1897 e faleceu em Paris em 1959, aos 62 anos de idade. Fique com Sidney Bechet e banda com Blue Horizon, gravação de 1944. E depois, fique com Hot Club France, com Mystery Pacific, de 1937, com a liderança de Django Reinhardt no violão e Stephen Grappelli, violino.

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1: Tempo agora para ouvir a música romântica de Kenny Burrell, guitarra, Roy McCard, bateria, John Hart, baixo e Kennedy Nash na percussão. Do CD Moon and Sand, de 1979, fique com a faixa For Once in My Life.

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no jazzístico. Fique com o cantor brasileiro Milton Nascimento interpretando um grande clássico do jazz moderno. No disco Pietà, de 2002, Milton Nascimento vocalizou a composição Cantaloupe Island, música do pianista Herb Hancock, que foi lançada originariamente em 1964. A admiração dos músicos de jazz por Milton Nascimento vem, pelo menos, desde o primeiro disco que ele lançou nos Estados Unidos, em 1969, o álbum Courage. As composições de Bituca já foram gravadas por Wayne Shorter, Pat Metheny, Stanley Turrentini, Stan Getz, Ron Carter, Sarah Vaughan, Diana Reeves, Jim Hall, Esperança Spalding, entre outros. Confira a voz e o violão de Milton Nascimento na música Cantaloupe Island. Ele vem acompanhado por Pat Metheny, violão solo, e Herb Hancock, piano. Jazz em clima de Clube da Esquina.

Você ouviu o Milton Nascimento com o clássico de Herbie Hancock, Cantaloupe Island. Agora, que tal inverter e ouvir uma composição de autoria de Milton Nascimento na voz de um prestigiado cantor norte-americano? Você aprecia a seguir a interpretação de Mark Murphy para a canção Vera Cruz. Em inglês, a música ganhou o título de Empty Faces. A letra foi composta pela cantora norte-americana Lenny Hall. Ela foi integrante do grupo de Sérgio Mendes nos Estados Unidos. Confira David Sanborn, sax alto, Michael Brecker, sax tenor, Randy Brecker, trompete, Joey Puma, guitarra, Don Gronick, teclados, Harvey Schwartz, baixo, Dimmy Madison, bateria e Sue Evans, percussão. O vocal é de Mark Murphy. De Milton Nascimento e Márcio Borges, ouça Vera Cruz, na versão Empty Faces.

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2: Uma hora e 59 minutos.
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5: Obrigado pela companhia. Continue ligado nas notas musicais do jazz. A segunda parte do programa começa com Dexter Gordon, sax tenor, James Moody, também sax tenor, Barry Harris, piano, Buster Williams, baixo e Albert Tutt, riff, bateria. Do CD More Power, de 1969, fique com a faixa Boston Burning.

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1: No Jazz in Concert, tempo para ouvir a orquestra de Woody Herman e conferir a sonoridade batizada de Four Brothers. Tudo começou em Los Angeles, como relembra o saxofonista Stan Getz. Em 1947, Stan Getz integrava uma banda em Los Angeles que era formada por um trompetista, quatro saxofonistas tenores e uma base rítmica. Os arranjos inovadores desta banda eram criados pelo compositor e saxofonista Jimmy Giuffre. Naquele ano, 1947, o bandleader Woody Herman queria renovar a sua orquestra e, por acaso, ouviu a execução dos quatro saxofonistas. Empolgado com a sonoridade, convidou três deles para sua big band: Zoot Sims, Herb Stewart e Stan Getz. No lugar do quarto tenorista, Herman inseriu o seu já saxofonista barítono Serge Chaloff. A popularidade da orquestra e do quarteto de saxofones veio com a interpretação de uma música composta por Jimmy Giuffre, criada especialmente para a big band de Woody Herman. A composição era e é a eterna Four Brothers. Na execução desta música, os saxofones ficavam em primeiro plano. O resultado foi tão marcante que a expressão Four Brothers passou a identificar uma estética de sonoridades produzida pelo quarteto. Este texto foi baseado na obra O Livro do Jazz, de Berendt and Hulsman. Ouça um registro de 1947. Com a liderança de Woody Herman e os quatro irmãos, Zoot Sims, Herbert Stewart, Stan Getz e Serge Chaloff, fique com a composição Four Brothers.

0: A seguir, você ouve esta mesma composição, Four Brothers, só que agora cantada pelo grupo The Manhattan Transfer, no estilo vocalize de interpretar.
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0: Esta técnica de canto, vocalize, implica em atribuir letras a peças instrumentais já existentes. No vocalize, a letra é interpretada como um solo de instrumento. Confira com o quarteto vocal The Manhattan Transfer. O quarteto vocal é formado por Jenny Siegel, Tim Hauser, Alan Poe e Cheryl Bentin. Com letra de John Hendricks, divirta-se com Four Brothers, versão vocalize.

No Jazz in Concert, você ouviu The Manhattan Transfer com Four Brothers, música interpretada na técnica conhecida como Vocalize. A seguir, vale a pena relembrar outro estilo de canto que ficou popular na interpretação jazzística, principalmente na época do bebop. Um dos pioneiros desta técnica foi Louis Armstrong, mas foi Ella Fitzgerald que ficou como ícone do estilo. Você confere a técnica do scat vocal. Diferente do vocalize, o scat é uma técnica que consiste em cantar a letra a partir de sílabas quaisquer pronunciadas em sequência. É uma improvisação vocal em que as palavras são substituídas por um silabar onomatopaico. Ouça Ella Fitzgerald fazendo uma releitura para o clássico How High the Moon.

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O programa segue com o trompete de Lee Morgan, o sax tenor de Hank Mobley, o piano de Herbie Hancock, o baixo de Larry Ridley e a bateria de Billy Higgins. O quinteto de Lee Morgan interpreta o clássico Ciora, faixa do disco Cornbread de 1965.

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1: O Jazz in Concert em 33 rotações apresenta nesta edição uma faixa de um disco do prestigiado vibrafonista Milt Jackson. Neste long play, assumindo o lugar de artista principal, o fundador do The Modern Jazz Quartet convidou os músicos John Fads, trompete, J.J. Johnson, trombone, Jimmy Heath, sax tenor, Cedar Walton, piano, John Clayton, baixo e Mickey Rocker, na bateria. Do disco Bebop, de 1988, fique com o septeto de Milt Jackson com a faixa Good Bait, composição de autoria de Ted Dameron e Count Basie.

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1: As curiosidades do jazz aqui no Jazz in Concert. Alguns pianistas têm como marca a utilização das vocalizações enquanto se apresentam. Eles acompanham o desenvolvimento da música com gemidos, exclamações e sussurros. Podemos apontar neste grupo pianistas como Errol Garner, Green Gold, Buddy Powell, Thelonious Monk, Oscar Peterson, Cecil Taylor e Keith Jarrett. Como exemplo, fique com uma execução de Errol Garner. Você vai ouvir uma música do disco That's My Kick, lançado em 1971. Neste registro, Errol Garner contou com Herbert Lovelli, bateria, Wally Richardson, guitarra, Milt Hilton, baixo e José Mangual, no bongo. Ouça o quinteto de Errol Garner com a composição That's My Kick.

0: O Jazz in Concert chega ao seu final. Agradeço a sua audiência. Semana que vem, estamos de volta. O programa teve a locução de Silene Barros e pesquisa, seleção musical e apresentação de Fábio Fleury.
1: E nós vamos ficando por aqui. Obrigado pela companhia. Eu e a Silene Barros agradecemos a sua atenção. O programa de hoje se despede destacando um pianista que tem como marca registrada o uso frequente das vocalizações que você acabou de ouvir com Errol Garner. Este jazzman também é cultuado pelo singular improviso. Ouça Keith Jarrett, piano, Gary Peacock, baixo e Jack DeJohnette, bateria. O trio liderado por Jarrett interpreta a composição Just in Time. Até o próximo encontro.

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2: 2 horas e 59 minutos.

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0: 4 horas. 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
3: 4:59.
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4: Olá, está começando Caindo no Choro. A partir de agora, você segue com uma hora de seleção especial de chorinho aqui na Rádio Unesp FM. Vamos ouvir clássicos, releituras e novidades desse gênero musical genuinamente brasileiro. A programação é do Sérgio Magson, a operação de áudio é do Wagner Barros e eu sou Marina Fontanelli. Hoje começamos com Paulinho da Viola, uma faixa do álbum Nervos de Aço, de 1973, parceria dele com Fernando Costa, Choro Negro.

Isaías e seus Chorões, do Alfredo Brício, Cara Suja. Antes ouvimos o bandolinista Danilo Brito com Eu Quero É Sossego, música do Cachimbinho. Também ouvimos nessa sequência o trio feminino, Trio Que Chora, com Chorando pra Pixinguinha, composição do Toquinho. E abrindo o programa de hoje, Paulinho da Viola, dele do Fernando Costa, Choro Negro. Caindo no choro, segue agora com Mauro Senise na flauta, uma faixa do álbum Afetivo de 2011, música do Ernesto Nazaré, Atrevidinha.

Esse foi o recorde do bandolim do Oswaldo Colar Grande, Ela e Eu. Antes ouvimos o grupo paraense Sapecando no Choro, do Maurício Carrilho, Maluquinha. Também passaram aqui nessa sequência Choro Marginal, do Rossini Ferreira, Foi um Sonho. E ainda a gravação do Mauro Senise para Atrevidinha, música de Ernesto Nazaré. Seja muito bem-vindo e bem-vinda. Você que sintonizou agora a Rádio Unesp FM, você está ouvindo Caindo no Choro. Seguimos com Henrique Cazes, fazendo clássico do Valdir Azevedo, Pedacinhos do Céu.

Conjunto Época de Ouro aqui no Caindo no Choro, do Pixinguinha, Dominante. Antes teve Maurício Pessoa, dele, Um Choro pro Paulinho da Viola. Também ouvimos aqui o Conjunto Galo Preto com um Vermelhinho, parceria do Afonso Machado com Elton Medeiros. E ainda Henrique Cases com Pedacinhos do Céu, clássico do Valdir Azevedo. Seguimos agora com o grupo de mulheres Dedo de Moça, com uma música do Jacó do Bandolim, Receita de Samba.

Grupo Nosso Choro, do Bernardo Cascarelli, Lua de Mel. Antes ouvimos Conjunto Carinhoso, com Meu Caro Amigo, música de Chico Buarque e Francis Raime. E ouvimos também o grupo Dedo de Moça, com Receita de Samba, música do Jacó do Bandolim. Caindo no Choro de hoje, vai ficando por aqui. Esse programa tem seleção musical do Sérgio Maxon. A operação de áudio foi do Wagner Barros. E eu sou Marina Fontanelli, muito obrigada pela sua companhia. Para encerrar, fique com Os Chorões, do Luiz Americano, Linda Érica. Até mais!

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2: 5:59.
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4: Olá, iniciando o programa de hoje, o célebre compositor Modest Mussorgsky. Nascido em 1839 na aldeia de Karevo, na Rússia. Com a mãe, aprendeu a tocar piano e logo revelou um talento precoce para a música. Mais tarde, integrou o famoso Grupo dos Cinco, formado por Mili Balakirev, Alexander Borodin, César Cui e Nikolai Rimsky-Korsakov. O objetivo do grupo era criar uma música de identidade russa, inspirada na história, no folclore e nas tradições do país. De sua produção, destacamos o prelúdio da ópera Kovanskina, conhecido como Amanhecer no Rio Moscou, composto em 1874. A obra foi concebida

escolhida para retratar o nascer do sol sobre o rio Moscou, evocando a tranquilidade da paisagem e anunciando o despertar da cidade, antes dos acontecimentos dramáticos que se desenrolaram na ópera. Vamos ouvir Amanhecer no Rio Moscou, de Modest Mussorgsky.

Este foi o amanhecer no Rio Moscou, prelúdio da ópera Kowanskina, de Modest Mussorgsky. Na Unesp FM, clássicos Unesp e as mais populares obras dos grandes mestres da música universal. Seguimos com Aaron Copland e Frédéric François Chopin.

Este foi o presto com foco do esquerdo número 3 em dó sustenido menor, opus 93, de Frédéric François Chopin. Antes, a música para o balé Primavera nos Apalaches, de Aaron Copland. 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Jean Sibelius nasceu em 8 de dezembro de 1965 na Finlândia, na cidade de Hämeenlinna. Considerado o maior compositor finlandês, dedicou grande parte de sua obra à valorização da identidade nacional de seu país, tornando-se um símbolo da cultura finlandesa. Sibelius compôs obras para coro, orquestra e música de câmara, muitas delas inspiradas na natureza, nas lendas e na história da Finlândia. Suas composições de menor porte, que representam cerca de 3/4 de sua produção, destacam-se pela beleza melódica e pela expressividade contida. Já suas obras de grande dimensão, como as sinfonias e os poemas sinfônicos, são grandiosas e evocam a importância das florestas, lagos e paisagens do norte europeu. Sua quinta sinfonia, concluída em sua versão definitiva em 1919, passou por diversas revisões até alcançar a forma pela qual é conhecida atualmente. É uma de suas obras mais admiradas e executadas. O primeiro movimento é considerado um dos mais originais de Sibelius, com uma ampla introdução, rica em contrastes rítmicos e dinâmicos, culminando em momentos de grande força expressiva. Ouça agora o primeiro movimento da Sinfonia número 5 de Jean Sibelius.

Este foi o primeiro movimento da Sinfonia número 5 de Jean Sibelius. 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Programação musical com os mais belos clássicos de todos os tempos. Neste bloco, Wolfgang Amadeus Mozart e Claude Debussy.

Este foi o terceiro movimento, presto trágico, da sonata para violino e piano de Franz Poulenc. Antes, o adagio e rondô do quarteto para flauta K-285 de Wolfgang Amadeus Mozart. 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Edward Elgar, compositor inglês, nascido em 1857, é o autor da série de cinco marchas para orquestras Opus 39, intitulada Pompa e Circunstância. O título foi inspirado em uma frase do terceiro ato da tragédia Otelo, de Shakespeare: orgulho, pompa e circunstância de uma guerra gloriosa. Dinâmica e bem ritmada e marcada por um lirismo amplo e melodioso, essas marchas tornaram-se algumas das obras mais conhecidas de Elgar e influenciaram diversos compositores. A marcha número 1 alcançou fama mundial e, para muitos ingleses, tornou-se uma espécie de segundo hino nacional, graças à melodia utilizada na canção Land of Hope and Glory. Já a marcha de número 4, de caráter nobre e inspirador, ganhou grande popularidade durante a Segunda Guerra Mundial, sendo associada ao espírito de coragem, esperança e liberdade. Vamos ouvir.

1939, de Edward Elgar. E chegamos ao final de mais um programa Clássicos Unesp. Produção, Fátima Belisário. Trabalhos técnicos, Paulo Sérgio Pepa de Carvalho. Apresentação, Pedro Norberto. Fontes pesquisadas, Guia do Ouvinte de Música Clássica, de Kenneth Valéry MacLeish, e Dicionário de Música Czar. Obrigado pela sua audiência e companhia. E até o próximo programa.

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1: 6 horas e 59 minutos.
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3: Oi, ótimo sábado para você, pelo seu rádio, pela internet também, mais uma edição do Musical 105. O melhor do flashback para você em uma hora de programação. Seleção musical Sérgio Magson, Paulo Pepa na operação de áudio, eu sou Wellington Betti. Nesta primeira hora de música internacional da Unesp, a gente traz Michael Jackson para você, BJ Thomas. Vamos ouvir também John Travolta com Olivia Newton-John daqui a pouco. A gente abre com George Harrison, dele, Something, de 1971.

Musical 105, Peter Frampton, I'm In You. Você ouviu também Still Got the Blues com Gary Moore e Eric Clapton, Wonderful Tonight. É sempre bom ter você conosco aqui na Unesp. Um ótimo sábado. Agora tem Dusty Springfield, The Look of Love. 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

All Green, Love and Happiness. Você ouviu também o Got a Friend com Michael Jackson e também Aretha Franklin, Bridge Over Troubled Water. E a gente segue a programação de músicas internacionais da Unesp com o BJ Thomas, Raindrops Keep Falling on My Head.

No musical 105 vem Morrison, Brown Eyed Girl. Você ouve também God Only Knows com The Beach Boys e Harry Nilsson, Everybody's Talking. Um belo sábado para você. Confira agora o dueto de John Travolta e Olivia Newton-John, Summer Nights.

Kool & The Gang encerrando o Musical 105 deste sábado, Take It To The Top. Você ouviu também Sir Duke com Stevie Wonder, música de 1976. Muito obrigado pela companhia. A seleção musical foi de Sérgio Magson, Paulo Pepa na operação de áudio. Eu sou

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3: 7:59.
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6: Olá, um ótimo sábado para você. A gente continua a programação da Unesp, abrindo agora a edição de sábado do Manhã Popular Brasileira. Vamos juntos até o meio-dia com o melhor da música brasileira. Seleção musical, João Flávio Lima. Operação de áudio, Paulo Pepa. Eu sou Wellington Leite. Nesta primeira hora, vamos ouvir juntos Maria Bethânia com Omara Portuondo. Vamos ouvir também Elis Regina, Baby do Brasil, Milton Nascimento. A gente abre com Rael e Lued Luna, do Rael, Meu Ioiô.

0: em 105,7, Marina Della Riva, do Lulu Santos, Condição. Alô, alô, Marciano, com Elis Regina. Composição da Rita Lee e Roberto de Carvalho. E o Ney Mato Grosso, da Alice Ruiz e Yara Renó, Leve. Vamos ouvir agora a Maria Bethânia e a cantora cubana Omara Portuondo, do Henricão e Rubens Campos, Marambaia.
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0: Na Unesp, a banda Black Hill e Elza Soares. Isabela, você ouviu também Simoninha, do Leonardo Teixeira, Homem de Gelo e o Samba da Minha Terra, do Dorival Caymmi, com o grupo Moinho. Confira mais um bloco de informações. Daqui a pouco, tem Milton Nascimento e Jobim Trio na Unesp, do Tom Jobim e Vinícius de Moraes, Chega de Saudade.
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Esta foi a Baby do Brasil na Unesp FM. Dela é amor. Você ouviu também Silva dele? A Visita. Trazemos agora para você a voz de Mônica Salmazo, composição do Chico Buarque e do Lobo, a história de Lily Brown.

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0: E fechando a primeira hora do Manhã Popular Brasileira deste sábado, Fabiana Cosa, do Roque Ferreira, Incensa. Você ouviu também Emílio Santiago, da Martinalli e Arthur Maia, Calma. Mais um bloquinho de informações para você e daqui a pouco a gente volta.
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1: 9 horas.
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4: Olá, ótimo sábado para você. Estamos de volta com o Manhã Popular Brasileira. Nesta segunda hora de programação, vamos ouvir juntos Celso Fonseca, Djavan, Cartola. A gente abre com o Gilberto Gil. Dele, Se Eu Quiser Falar com Deus.
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Você ouviu Djavan na Unesp, Amar é Tudo, e também Sérgio Santos, dele Paulo César Pinheiro, Olorum. Ouça agora Erasmo Carlos cantando dele, Grilo.

0: Unesp, Celso Fonseca, do Leozinho, Ela Só Pensa em Beijar. E também Rodrigo Maranhão, Rua da Preguiça. Trazemos agora para você Cartola, do Carlos Cachaça e dele, Quem Me Vê Sorrindo.
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Em 105,7 Nação Zumbi do Renato Barros, não há dinheiro que pague. Você ouviu também Jorge Israel, Elza Soares e Marcelo D2, do Cazuza, Jorge Israel e Nilo Romero, Brasil. Ouça agora Chico César na Unesp, Estado de Poesia.

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0: Fechando mais uma hora do Manhã Popular Brasileira, o Trio Mocotó e Zuco 103, do Orlandivo, Onde Anda o Meu Amor. Você ouviu também Alceu Valença e Luci Alves, dele e Vicente Barreto, Tropicana. Mais um bloquinho de informações e daqui a pouco a gente volta.
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2: Olá, ótimo sábado para você e voltamos com o Manhã Popular Brasileira. Nesta terceira hora de programação, vamos ouvir juntos Luiz Melodia, Tim Maia, vamos ouvir também Zé Cabaleiro. A gente abre com a Zélia Duncan interpretando o Renato Russo, Quase Sem Querer.

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Em 105,7, Mosca dele, O Jeito é Não Ficar Só. Você ouviu também Zé Cabaleiro, do Luiz Airão, Bola Dividida, e a Daniela Mercury, do Chico César, À Primeira Vista. Confira agora Talma de Freitas, clássico do Jacó do Bandolim e do poeta Hermínio Belo de Carvalho, Doce de Coco.

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0: Jorge Maltner e Gilberto Gil na Unesp, deles A Força Secreta Daquela Alegria. Você ouviu também Marcos Lima, dele Elisa Lucinda, Danada. Mais um bloco de informações, daqui a pouco tem Som de Bauru aqui na Unesp. Manuça de Ouro, composição do Levi Ramiro, Um Dedo de Prosa.
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0: Na Unesp, você ouviu Pedro Luiz, Hamilton de Holanda e Amandu Costa, do Luiz Melodia, Fadas. Trouxemos também Belchior dele, Hora do Almoço. Agora tem Zequete na Unesp, Negadina e Diz Que Fui Por Aí.
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0: fechando mais uma hora do Manhã Popular Brasileira, Laura Lavieri, Radical e também Tim Maia dele, do Leme ao Pontal. Mais um bloco de informações e daqui a pouco a gente volta.
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3: 11 horas. 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

Em 105,7 é de Mota, dele Ronaldo Bastos, A Charada. Você ouviu também Tom Zé, dele Augusta, Angélica e Consolação. Trazemos agora Mundo Livre S.A. do Chico Science, Samba.

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0: Direto de Martinália, Zélia Duncan, na Unesp FM, da Martinália, Arthur Maia. Calma, você ouviu também Roger, Luiz Melodia e Paulo César Pereio, numa cidade muito longe daqui. Mais um bloquinho de informações. Daqui a pouco tem Lulu Santos na Unesp, do Erasmo Carlos e Roberto Carlos, Não Vou Ficar.
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na Unesp FM, você ouviu Lô Borges e Samuel Rosa, do Lô, Márcio Borges e Milton Nascimento, Clube da Esquina número 2. Você ouviu também Paulinho Mosca interpretando Titãs, Sonífera Ilha, e também a Tereza Cristina, composição do Roberto Carlos e Erasmo Carlos, As Curvas da Estrada de Santos. Agora tem Clube do Balanço na Unesp, vocal da Tereza Gama, música do Matole, A Sereia e o Marujo.

0: E encerrando Manhã Popular Brasileira deste sábado, Erasmo Carlos, dele Roberto Carlos, É Preciso Dar um Jeito, Meu Amigo. Composição que voltou a ser sucesso com o filme Ainda Estou Aqui. Muito obrigado pela companhia. Seleção musical de João Flávio Lima. Operação de áudio, Paulo Pepa. Eu sou Wellington Leite. Continue na Unesp. Volte conosco na segunda-feira para mais uma edição do Manhã Popular Brasileira. Um abraço para você, um ótimo final de semana e até mais.
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13: 12 horas.
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2: 13 horas.
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3: Olá, está no ar o Rádio Saudade. Iniciamos nosso programa com dois grandes ídolos da era de ouro do rádio brasileiro, Ângela Maria e Calbi Peixoto. Consagrados como alguns dos maiores intérpretes da música popular,

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0: Você ouviu Ângela Maria e Calbi Peixoto, de Augusto Mesquita, Jaime Florence, Nelson Wiederkind e Valdir Rosa, Mulambo, Orgulho, Nono Mandamento e Abandono.
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0: Esta foi Ella Fitzgerald, de Antônio Carlos Jobim, Dreamer, Vivo Sonhando. Antes, Carlos Galhardo, de Dunga e Mário Rossi, Segredos. E Francisco Alves, do Francisco Matoso e do Freire Júnior, Hei de Ver-te um Dia. Seguimos agora com um dos grandes nomes da música brasileira, Orlando Silva.
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0: Conhecido como o cantor das multidões, Orlando Silva nasceu no Rio de Janeiro em 1915 e marcou profundamente a chamada época de ouro do rádio, período em que as transmissões radiofônicas eram o principal meio de difusão da música no Brasil. Com uma voz suave, afinada e de grande sensibilidade interpretativa, ele conquistou o público nas décadas de 1930 e 40, tornando-se um dos artistas mais populares de sua geração. Suas gravações atravessaram o tempo e ajudaram a consolidar o rádio como o grande palco da música brasileira, levando emoção e romantismo a milhões de ouvintes em todo o país. Orlando Silva foi, sem dúvida, uma das vozes que definiram uma era, eternizando canções que até hoje fazem parte da memória afetiva da nossa música. Vamos ouvir agora Carinhoso, Risque e Aos Pés da Santa Cruz.

0: Este foi Orlando Silva, de Marino Pinto e José Gonçalves, Aos Pés da Santa Cruz, de Ari Barroso, Risque, do Pixinguinha e do João de Barro, Carinhoso.
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0: Você ouviu Sérgio Reis, dele Coração de Papel, antes Bobby Darin, Mac the Knife e ainda Roy Orbison com Only the Lonely.
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0: Seguimos agora com um dos maiores nomes da canção francesa, Yves Montand.
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0: Nascido na Itália, em 1921, com o nome de Yves Olive, mudou-se ainda criança para a França, onde construiu uma brilhante carreira como cantor e ator. Dono de um estilo elegante, de uma interpretação marcante, Yves Montand conquistou o público internacional com seu carisma e voz inconfundível.
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0: Ao longo de sua trajetória, eternizou clássicos da música francesa e também brilhou no cinema, atuando ao lado de grandes estrelas e tornando-se um dos maiores símbolos da cultura francesa do século XX.
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0: Vamos ouvir C'est si bon, La Goulaine du Pauvre Jean e Les Galériens, na voz inesquecível de Yves Montand.
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0: Este foi Yves Montand com Les Galériens, La Goulette du Pauvre Jean e C'est Si Bon.
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Este foi Nelson Gonçalves, do Adelino Moreira, Deusa do Asfalto. Antes, Sérgio Endrigo, Io che amo solo te.

Rádio Saudade tem produção da Fátima Belisário. Estúdio de gravação, Wagner Barros. Apresentação, Marina Fontanelli. Muito obrigada pela audiência. Até o nosso próximo encontro.

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8: Uma linda tarde de sábado a você que acompanha a programação cultural e educativa da Unesp FM. Está no ar o Sintonia Fina. Que alegria aí nessa tarde. Ficaremos juntos das 2 até as 6 da tarde. São 4 horas de uma seleção musical que compila o que de melhor rolou na nossa programação no decorrer da semana com os sons do mundo. Eu sou o João Flávio Lima, assino a seleção musical e apresento o Sintonia Fina para vocês, que tem operação de áudio de Luiz Aparecido Silvestre. A gente começa com uma homenagem póstuma a Mac Miller, produzida por Thundercat, grande baixista, cantor, compositor, na faixa She Knows Too Much.

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Kelly Hughes, Time em sintonia fina. Antes a gente curtiu Yasmin Lacey, Loves Like the Ghetto, e o Jordan Macampa, Alibi. Essa é a sua tarde de sábado, curtindo aqui um Desmond Dekker ao fundo, sobe som. Que delícia de sabadão, maravilha, vamos até às 6 da tarde hoje, hein? E agora a gente segue por aqui com Andra Day, Only Love.

Classicão da nossa bossa nova, Haroldo Barbosa e Janê de Almeida. Eu quero um samba na interpretação de Bossa Cuca Nova. Antes a dupla Tom e Joy, Imagina, e a Randy Watson, Can't Hide Love. Esse é o Sintonia Fina, tá sintonizando aí? Eu tô sintonizando aqui, esquentando, a gente tá só na primeira hora do programa, vamos até às 18 horas. Lembrando que você pode conhecer, travar contato com o nosso conteúdo cultural educativo, tanto pelas ondas da sua Unesp FM 105.7, pelos aplicativos agregadores de áudio e rádio, e também pela sua assistente de voz, além do nosso site, é claro. Várias maneiras para ter contato com o nosso conteúdo cultural e educativo. Muita música e informação por aqui. Agora a gente segue com Anderson .Paak, Put Me Through.

Joss Stone em sintonia fina na sua tarde de sábado. Que delícia de balanço. Antes a gente curtiu Jasmine Sullivan, da Nina Simone, Baltimore. Esse é o Sintonia Fina, o que de melhor rolou na nossa programação no decorrer da semana e os sons do mundo em sintonia. Agora a gente segue com Paula Lima.

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0: Fechando a primeira hora do seu Sintonia Fina neste sabadão, Jorge Ben se segura malandro, Tom Meade, de La Soul It Runs Through Me. Bom demais, a gente vai para a segunda hora, mas não sem antes fazer aquela breve pausa por aqui. Na volta tem o Arrested Development com uma do Bob Marley, Redemption Song.
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4: 15 horas.
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Este foi o livro de Faces de Rael, sempre presente por aqui também, astral, som do Rael, bom demais. E lembramos o Black Alien nesse bloco, Mr. Niterói, bom demais. E o Playing for Change, aquela dos Stones, Gimme Shelter. Falamos em Nina Simone já hoje por aqui, a gente tem agora o Usher com uma que ela consagrou, boa demais, My Babe Just Cares For Me.

0: Relembrando o saudoso Arlindo Cruz em sintonia afinador de verdade, esteve ao lado aí de Marcelo D2 e Zeca Pagodinho. Esse som, na verdade, usa um sample da música anterior que rolou, que é do Robson Jorge e do Lincoln Olivetti, Aleluia. Nesse bloco também teve o Meio de Campo com Elis Regina, essa canção é do Gilberto Gil, e o John Legend, Penthouse Floor. Sintonizados estamos, que delícia de sabadão, mais um pra conta, hein? A gente fica junto sempre das 2 da tarde até as 6, sintonizando os sons do mundo. Agora a gente segue com o Mano Brown, a Flor do Gueto.
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canção de Jorge do Peixe, ele mesmo da Nação Zumbi, compôs A Nave Vai Para Céu interpretar. Demais esse som, né? Antes a gente curtiu o Mano Brown ao lado do Max de Castro, Flor do Gueto. Abrindo esse último bloco desta segunda hora de Sintonia Fina, a gente tem o Mayor Hawthorne.

0: Damian Marley encerrando esta segunda hora de Sintonia Fina com The Master Has Come Back. Tivemos também o Wizkid, o presidente atual da Nigéria, grande fenômeno da canção nigeriana, Cassie. Tivemos também o Seu Jorge, a canção é dele, pessoal particular. Rápida pausa por aqui, na volta tem os Garotin, interpretando uma do Gilberto Gil, deliciosa Indigo Blue.
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13: 16 horas.
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Blocaço de sintonia abrindo essa terceira hora do programa. A gente teve o Kate Swanard e a Rochelle Jackson, Spit It Out. E aí, tá sintonizado aí? Tá sintonizada? Porque aqui estamos todos sintonizados. Eu sou João Flávio Lima, é sempre uma honra apresentar e assinar essa seleção musical pra vocês, hein? Nesse bloco a gente teve também o Criolo com a participação de Amaro Freitas e Dino de Santiago. Na verdade é uma parceria entre os três nesse descasso que eles dividem e se livros fossem líquidos. Seguimos por aqui com a Betty Davis, ela foi casada com Miles Davis, Shubidup and the Cuphand.

Relembrando, Cássia Eller, essa é do acústico, em composição do rapper X de Esquina. Antes, o instrumental do The Meters, Hand Clapping Song. Tim Maia também pintou nesse bloco Ladrão de Bicicleta. Neste bloco, a gente junta Ellen Oléria e Erika Badu. A gente começa com Oléria, Luz do Amor.

Classicão do Soul Funk nas ondas de Sintonia Fina, bom demais. Move On Up com Curt Mayfield. Antes a gente curtiu Donny Hathaway, Little Ghetto Boy. Delícia de tarde de sabadão, todo sábado, hein? As tardes de sábado povoada, cheia de sonzão no dial do seu rádio, na internet, no seu agregador de rádio, seu agregador de voz, seu assistente geral, curtindo Sintonia Fina, hein? A gente falou em alguns clássicos aí do soul, a gente rolou aí o Curt Mayfield e o Donny Hathaway. Agora a gente segue com outro, Bob Gentry com Son of a Preacher Man.

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0: Sintonia agora foi a Bahia e trouxe o som de Russo Passapulso e a dupla Antônio Carlos e Jocafe Pitanga. A gente curtiu também nesse bloco uma canção do Tom Zé, Augusta Angélica e Consolação, na voz de Regina Machado. Mais rapidíssima pausa por aqui para a última hora de Sintonia Fina. A gente vai começar com a Laura Mvula.
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Faixa extraída do projeto Colors, conhecem? Claro que sim, né? Ouvinte Unesp FM sempre sintonizado, sempre ligado. Apenas um cenário, um microfone e um artista. October London 30 Shifts. A gente curtiu um classicão aí também neste bloco do Lenny Kravitz, I Belong to You, e outro da canção brasileira Ed Motta com Coisas Naturais. Ao som do ska de Desmond Dekker, a gente chama o Mathieu Bogarts, Am I Crazy?

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Canção de Gilberto Gil na voz de Rita Benedito, Extra. A gente curtiu nesse bloco outro reggae pesado na voz do pai da matéria, Bob Marley, Jammin'. Agora a gente segue por aqui, vai lá para as ladeiras de Olinda com Alceu Valença e Orquestra Ouro Preto. Canção é do Alceu, Cavalo de Pau.

Já tocamos por aqui hoje, inclusive Black Alien. Agora ele voltou com o seu Jorge para interpretar Djavan, Meu Bem Querer. Antes a gente curtiu nesse bloco Willie Nelson e Norah Jones, Hit the Road Jack. Esse é o Sintonia Fina, sobe o som. Vamos chamar a energia lá em cima, sabadão. E hoje quem manda o recado aqui é a Elza Soares. Hoje é dia de festa, hein?

Encerrando Sintonia Fina de hoje, lá em cima no astral, como sempre, Fat Babs e Queen Omega, Stay Conscious. Antes a gente curtiu Don L ao lado de Anelisa Assunção, Tristeza Não. É isso, foi bom demais estar na sua companhia. Eu sou o João Flávio Lima, apresentei o Sintonia Fina para vocês e também assino essa seleção musical. O programa tem operação de áudio de Luiz Aparecido Silvestre. Foi bom demais, estamos juntos por aqui desde as 2 da tarde. Atravessamos mais uma tarde de sábado juntos. Semana que vem tem mais. Eu entrego aqui para minha amiga Silene Barros com o pé na estrada. E eu volto a partir das 20 com música ligeira. É isso.

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5: 18 horas.
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0: 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Passam hoje por aqui Bebel Gilberto, Marcos Sacramento e Zé Paulo Becker, Toninho Horta e Léo Minakis, João Bosco, Josiara, Mirella Costa e muito mais.
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0: E começamos com a cantora e compositora paulista Lineker, que lançou este mês música inédita Melhor Notícia, composta pela artista e gravada com produção musical orquestrada pela própria Lineker, com Fejuca e Nave. A canção é uma balada romântica que mistura pop, levada de guitarra e arranjos de sopro. Na letra, Lineker fala sobre a ansiedade de rever um antigo amor pedindo para se redimir. A faixa antecedeu a turnê de despedida Bye Bye Caju e a gente confere agora no Pé na Estrada Melhor Notícia.
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0: Lineker Della, melhor notícia. A Unesp FM está apresentando Pé na Estrada. Nua Ideia, canção do pianista João Donato, em parceria com Caetano Veloso, originalmente lançada por Gal Costa em 1990, ganhou uma nova versão na voz suave de Bebel Gilberto. Confira a seguir.
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0: Parceria de João Donato com Caetano Veloso, cujo subtítulo é Leila 12, por integrar a série de temas Leilíadas. A canção Nua Ideia foi lançada por Gal Costa no álbum Plural em 1990 e desde então regravada por cantores como Emílio Santiago, Edu Lobo, Danilo Caymmi e Leila Pinheiro. Agora chegou a vez de o público ouvir Nua Ideia na voz de Bebel Gilberto. A gravação da cantora, feita com arranjo de Marcos Valle, abre os trabalhos promocionais do álbum Viva Donato, tributo fonográfico ao cantor, compositor e pianista acreano, falecido em 2023 pelo selo Sesc. E deste álbum, selecionamos também outra preciosidade, Gilberto Gil e Mônica Salmazo, cantando A Paz. Confira.

0: Gilberto Gil e Mônica Salmaso, de Gil e João Donato, A Paz, abrindo o bloco de Donato e Caetano Veloso, Nua Ideia. 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Marcos Sacramento e Zé Paulo Becker apresentam Afro Sambas 60 anos. Projeto celebra 60 anos do histórico álbum de Baden Powell e Vinícius de Moraes, a seguir.
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0: Mais do que uma homenagem, o disco propõe uma leitura contemporânea de um dos capítulos mais importantes da música brasileira. A partir do encontro essencial entre voz e violão, eixo que também estrutura o álbum original, Marcos Sacramento e Zé Paulo Becker revisitam as 8 canções de Os Afro Sambas e incorporam outras 4 composições deste mesmo universo poético, rítmico e espiritual: Berimbau, Consolação, Tempo de Amor e Labareda. O ponto de partida do álbum é a formação íntima e potente construída pela voz de Marcos Sacramento, um dos grandes intérpretes da música brasileira, e pelo violão impecável de Zé Paulo Becker, responsável pela direção musical e pelos arranjos. Há também as participações especiais que ampliam as camadas sonoras, afetivas e simbólicas do projeto. Entre elas, Ney Matogrosso, Roberta Sá, Fabiana Cosa e a nova geração de cantoras, representada por Juliane Gamboa e Ilesi. Selecionamos 2 faixas deste álbum que está realmente impecável. Começamos com Canto de Iemanjá, com Roberta Sá. E na sequência, Canto de Xangô, com a participação de Ilesi.

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0: Marcos Sacramento e Ilezide, Baden Powell e Vinícius de Moraes, Canto de Xangô. Abrindo o bloco com Roberta Sá, Canto de Iemanjá. 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
0: Seguimos com o músico e produtor Muca, que se uniu a um dos maiores ícones da cultura brasileira para o lançamento de um projeto ambicioso. Chega às plataformas digitais o novo álbum Beleza, assinado em parceria com o mestre Roberto Menescal. O álbum foi lançado recentemente e traz 12 cantoras de diversas partes do mundo, divididas entre canções em português e inglês. O som mistura a bossa nova clássica com beats modernos. E deste trabalho, destacamos Versos Singelos com a cantora Mirella Costa e, na sequência, Ladeira com a baiana Josiara.

0: Josiara de Muca Ladeira, abrindo o bloco com Mirella versus Singelos. Toninho Horta e Léo Minakis lançam EP juntos. Confira a seguir no Pé na Estrada.
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0: O EP Toninho e Léo é um trabalho colaborativo lançado em junho pelo cantor e compositor mineiro Léo Minakis, que mora há anos na Espanha, com o lendário guitarrista Toninho Horta, seu grande parceiro. O disco captura a essência da MPB com a sofisticação jazzística característica da dupla. O mini-álbum conta com 5 faixas inéditas, que somam 17 minutos de duração. E as faixas Tardes na Tailândia, Carinho, Onde o Coração Bater, Meu Canário Vizinho Azul e Polinização. Vamos ouvir Tardes na Tailândia e Carinho.

0: Toninho Horta e Léo Minax, de Minax Carinho, abrindo o bloco Tardes na Tailândia. 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João Bosco chegou aos 80 anos sem olhar apenas para o passado. Em Horta, lançado dias antes de seu aniversário, o compositor reafirma a curiosidade e a liberdade criativa que atravessam mais de 5 décadas de carreira. No meio do forró, viu, gravado em julho de 2025 e lançado em julho de 2026, mês em que João Bosco completou 80 anos, o álbum é o segundo em parceria do músico brasileiro com a orquestra alemã de jazz NDR Big Band. Chegou aos 80 fazendo o que sempre fez de melhor, torcendo o samba até ele se encontrar com o jazz, o rock, as matrizes afro-brasileiras e a imprevisibilidade do seu violão. Horta passa longe do tom solene, geralmente reservado às celebrações de carreira. O disco mostra um artista interessado no que ainda pode inventar. Gravado ao vivo em Hamburgo, na Alemanha, com a NDR Big Band, o álbum reúne 12 faixas e retoma uma parceria antiga de João Bosco com a orquestra alemã. Desta vez, os arranjos e a regência ficaram a cargo do trombonista brasileiro Rafael Rocha, que encontrou espaço para os metais sem reduzir o violão, a voz e os ruídos vocais do compositor mineiro a meros acompanhantes.
1: Eu diria que cada momento desse em que encontro a NDR, os resultados são diferentes. Para mim é como uma família. Então, no fundo, é uma caminhada que a gente faz junto.
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1: 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Um disco com muitos grooves, com muitos ritmos. Esse disco, ele não é alemão, ele não é brasileiro, ele jazzística, ele se comunica com pessoas de qualquer nação.
0: Está previsto ainda este ano o álbum comemorativo Amigos Novos e Antigos. A primeira parte, com 6 músicas, chega às plataformas ainda este mês. O projeto completo terá 17 faixas e lançamento previsto para setembro, com participação de artistas como Chico Buarque, Caetano Veloso, Zeca Pagodinho, Martinália, Hamilton de Holanda, Ivete Sangalo e Anitta. A turnê João Bosco 80 anos começa em agosto e deve percorrer diferentes cidades brasileiras até novembro. Entre novos encontros, grandes formações e velhos parceiros, o compositor chega à 8ª década sem transformar a própria obra em peça de museu. Em Horta, ela continua em movimento. Destacamos as composições Apricó de Macaco e Cabeça de Negro.

João Bosco, dele Aldir Blanc, Cabeça de Nego. Abrindo o bloco, dele Francisco Bosco, Abricó de Macaco. E vamos ficando por aqui. Prazer enorme estar com você. Operação de áudio, Paulo Pipa. Produção e apresentação, Silene Barros. Continue com a Unesp FM e até mais. Nossa.

0: 19 horas.
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3: Olá, uma ótima noite para você. É sempre bom ter você conosco aqui na Unesp FM. A gente segue a programação abrindo agora mais uma edição do Musical 105. O melhor do flashback para você em uma hora de programação. Seleção musical Sérgio Magson, Paulo Pepa na operação de áudio. Eu sou Wellington Leite. Nesta noite de música internacional, você vai ouvir conosco ainda hoje Barry White, Gloria Gaynor, Tina Charles e vários outros grandes nomes da música internacional. A gente abre com Clarence Carter, Patches, de 1970.

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Os Jackson 5 no musical 105, The Love You Save. Você ouve também I Say a Little Prayer com Diane Warwick e All Green, Love. Uma bela noite de sábado para você. Agora tem Tavares, More Than a Woman.

Este foi Barry White, known as Pure the First, The Last, My Everything, música de 1974. Você ouviu também Reach Out, I'll Be There, com Gloria Gaynor e Tina Charles, Dance Little Lady Dance. Muito obrigado pela companhia. Confira agora o som dos Commodores, Lady.

Em 105,7 Chic, I Want Your Love. Você ouviu também Thinking of You com Sister Sledge, Kool & The Gang, Stepping Out. E a gente segue o musical 105 com Prince, Money Don't Matter Tonight.

0: Chaka Khan encerrando o Musical 105 desta noite de sábado. I'm Every Woman. Você ouviu também Feel Like Making Love com George Benson. A seleção musical foi de Sérgio Magson, Paulo Pepa na operação de áudio. Eu sou Wellington Leite. Continue na Unesp, vem chegando Música Ligeira. Um ótimo sábado para você.
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3: 20 horas.
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6: É um dois, ligeira na agulha, juntos de novo para ligeirar o que há de bom, clássicos, lançamentos e raridades sempre em profusão. Eu sou o João Flávio Lima, assino a produção e apresento o Música Ligeira para vocês. É sempre um prazer. E quem acompanha o programa sabe que a gente começa geralmente com um conceito, algo ligado às artes, antropologia, sociologia, comunicação, algo que norteie o programa, até para que a gente entenda onde a gente está e onde a gente quer chegar também, imagino ser muito importante. E hoje a gente retoma aqui um conceito de Darcy Ribeiro, o antropólogo Darcy Ribeiro, sobre ninguendade, um conceito presente na obra O Povo Brasileiro. E a gente tem uma canção que abre o programa de hoje que sintetiza essa ausência de identidade coletiva que em época de Copa do Mundo e Carnaval se manifesta ainda que timidamente. E o Darcy dá vários exemplos dessa ninguendade ou do oposto dessa ninguendade, que seria um pertencimento coletivo e uma consolidação de identidade coletiva. Aqui, tamo junto, porém, o problema, se você tiver, ele é todo seu, então resolva. Afinal de contas, eu não pareço com você e você não se parece comigo. E depois das redes sociais, então, imagino que a ninguendade tenha se fortalecido ainda mais, né? Virou um traço ligado a uma composição antropológica e sociocultural muito forte. E a Amanda Magalhães, que é quem compôs a canção que abre o programa de hoje, ela é filha do William Magalhães, ruim, né? Chancelar o trabalho dela a partir de seu pai, mas é um dado aqui. Ela é muito talentosa, tem um trabalho muito bacana aí nas redes sociais, e ela faz a pergunta que todo brasileiro deveria se fazer diariamente: é minha vida de rei ou uma vida de cão? Né? Uma vida livre, que se fala o que quer, se faz, obviamente, o que quer também, mas na hora de pagar as contas, é aquele Deus nos acuda, né? Ou se você paga, não sobra nada. Então é um povo que se ama ou se odeia, ou se ama e se odeia na mesma medida. E a minha pergunta aqui para começar o programa de hoje, com essa provocação e com esse conceito todo, é: e você, que está aí do outro lado, né? De que lado você samba? A gente precisa necessariamente ter um lado? Estamos todos do mesmo lado? E a canção é bem interessante, é recente, chama-se Vida de Rei, Vida de Cão, com Amanda Magalhães. Então, voa ligeira.

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Blocaço de abertura do Ligeira de hoje, aquele tapete vermelho para que vocês se ambientem, para que a gente entenda. Chegamos no Música Ligeira e aqui ficaremos. Bloco que fez a gente pensar, dançar, sacudir, atravessar as fronteiras e camadas da memória. A gente encerrou com uma recente dos Garotin, que a gente adora, já tocou por aqui algumas vezes, que tem o arranjo do grande Arthur Verocai, chama-se Uma Noite Só. Tivemos também o Erza Collective com Cold J Radical, Knuckle Fusion, a Flower Moon com Duran Jones, Cheirinho, um feat da AD Oasis e a dupla Io 1, e também o Negro Gato com Marcelo Dai. A gente abriu essa série com Vida de Rei e Vida de Cão com Amanda Magalhães. Maravilha, agora nós vamos à Holanda, mais precisamente a Amsterdã. Vamos conhecer o trabalho da Latânia Alberto. Latânia é filha de uma história que passa por Suriname e Curaçao. Seus pais, mãe de Suriname, pai de Curaçao. Ela começou com a poesia, passou a escrever ainda na adolescência, e essa base de fato aparece na métrica. O disco chama-se Sim, foi lançado em 2026 e tem 13 faixas, parte de uma ideia simples, mas sempre presente em tempos atuais, que é ser vista, ser ouvida, mas não essa visibilidade vazia das redes, essa fama à toa. A gente fala de um reconhecimento real, de uma presença real, de uma audiência real. E a combinação da sonoridade, como ventilei aqui, pincelei, transita entre o neo-soul, reggae e afro-jazz, tem uma construção aí que aproxima música, palavra e uma narrativa pictórica e visual. Latânia já vinha chamando atenção em plataformas como Colors, que já trouxe aqui também algumas vezes, festivais como Eurosonic e o North Sea Jazz. Nesse disco, ela organiza esse percurso de aparições e o resultado é muito interessante. Tem uma surpresinha no final desse bloco. A gente começa com Window to the Soul. Bora!

Lindo demais você estar no Música Ligeira. Ótima noite a todos e todas. Que alegria estarmos juntos mais uma vez. Muito som com selo, com a marca deste programa, hein? Lá se vão quase 20 anos de parceria, sempre um prazer. Este bloco, quem estrelou foi Latânia Alberto, uma cantora lá de Amsterdã, Holanda. E a gente finalizou com Really Love, que é uma homenagem que ela fez a D'Angelo, artista americano que trouxemos aqui algumas vezes, se foi precocemente, que ela esteve ao lado da orquestra Metrópole, Metrópole Orquestra, que também é de Amsterdã. Aliás, a Orquestra Metrópole, de tantos álbuns incríveis, né? Convidados inusitados, foi fundada em 1945 para executar música popular de qualidade, levando entretenimento, esperança e conexão à sociedade holandesa devastada pelo pós-guerra. E de 1945 até 2013, a orquestra foi financiada pela emissora pública da Holanda, DWC. Mas, a partir daí, de 2013 até os dias atuais, ela avança como uma organização independente. E falando da Metrópole Orquestra, eu lembrei desse disco aqui do Corey Wong, de 2024. Corey encabeça o Wolfpack, imagino que vocês conheçam. Ele propõe um disco todo com a Metrópole Orquestra e ganhou o título de Starship Syncopation. E esse título já dá a chave que a gente precisa, né? Síncope. A síncope na nave espacial Starship, que ele chamou a orquestra. E é o acento deslocado, né? A batida fora do lugar previsível, ali, tempo fraco no tempo forte, aquela coisa do balanço que a gente tanto fala por aqui, essa desobediência rítmica que proporcionou o ragtime, o jazz, o gospel, o funk, soul, enfim, tudo que a gente gosta. E a guitarra do Corey trabalha neste território, né? O Wolfpack é muito isso, né? E precisão, economia, aquele lance do groove, né? Que depende tanto do som quanto do silêncio, dos espaços. Metrópole Orquestra deve ter ouvido aqui na programação algumas vezes. Já gravou discos incríveis, inclusive com alguns artistas brasileiros de peso, como Ivan Lins, Edu Lobo e até o Lucas Santana. E a partir de agora a gente confere esse encontro no Ligeira. Corey Wong, ao lado da Orquestra Metrópole, o disco chama-se Starship Syncopation. Maestro Jules Buckley à frente da orquestra, bom demais. A gente começa com a faixa que abre este disco e dá nome a ele. Bora lá!